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0: 3 horas.
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0: 7 horas.
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0: 8 horas.
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3: 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Começa aqui esta grande manhã.
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Hoje temos um dia com poucas nuvens e sol, máxima de 21 graus, mínima de 9. Amanhã um pouco mais nublado e cinzento, máxima de 21, mínima de 9. Podem correr alguns pingos, mas também já com boas abertas. A partir da quinta-feira melhora.

0: O ministro das Finanças explicou em Bruxelas que a subida da dívida pública no primeiro trimestre é conjuntural e garantiu que no final do ano estará nos 85% ou 86% do produto interno bruto.
1: No final do ano, a dívida pública estará alguns pontos percentuais abaixo dos 89,7% que fechamos, estimamos em torno dos 86%, 85%.
0: A Agência de Gestão da Tesouraria e da Dívida Pública referiu que Miranda Sarmento tem de emitir dívida para poder liquidar os reembolsos.
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0: A adesão dos profissionais de saúde à higiene das mãos atingiu 82,2% em 2025, valor de crescimento desde 2015, embora se mantenha a necessidade de reforçar estratégias para atingir níveis de excelência alinhados com os referenciais internacionais.
2: É um resultado encorajador e que tem consistentemente melhorado nos últimos anos. Em 2025, são dados robustos, que foram observadas mais de 500 mil oportunidades de higiene das mãos em diferentes instituições de saúde em todo o país, com uma adesão que realmente mostra este empenho e este valor mais elevado dos últimos anos.
0: Programa de Prevenção e Controlo de Infecções e Resistência aos Antimicrobianos a concluir que os resultados deste ano são encorajadores e refletem o empenho dos profissionais de saúde, segundo a sua diretora, Ana Lebre.

0: Regional.
1: Governo abre 23 vagas para médicos de família e 23 para especialidades no Hospital de Beja. Beja e Évora entre os distritos onde menos choveu no mês de abril. GNR deteve indivíduo com carta falsa em Beja. Distrito de Beja tem 16 praias com bandeira azul. São algumas das notícias com desenvolvimento neste jornal.
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1: Recuperamos toda a atualidade na Rádio Pax. Foi ontem publicado em Diário da República o despacho onde o Governo autoriza a abertura de 2.500 vagas para médicos recém-especialistas no Serviço Nacional de Saúde. Na área da Medicina Geral e Familiar, os chamados médicos de família, foram criadas 23 vagas na Unidade Local de Saúde do Baixo Alentejo. Os concelhos de Beja, Serpa e Moura, com 3 vagas cada, concentram o maior número de lugares para a saúde pública. A Unidade Local de Saúde do Baixo Alentejo tem abertas 2 vagas. Na área das especialidades hospitalares, o Governo colocou em concurso para o Hospital de Beja um total de 23 vagas, a maioria em cirurgia geral e pediatria. À semelhança do que aconteceu noutros concursos, muitas destas vagas não deverão ser preenchidas. Em abril passado, nos distritos de Aveiro, Lisboa, Évora, Setúbal, Beja e Faro, choveu apenas 1/4 do que é normal para o mês. De acordo com o Instituto Português do Mar e da Atmosfera, IPMA, abril foi o 10º mais seco desde 1931 e o 4º mais seco deste século. O interior do Alentejo registou uma onda de calor entre 15 e 21 de abril. O Instituto Português do Mar e da Atmosfera sublinha que foi o 6º abril mais quente desde 1931. O Instituto revela ainda que se verificou uma diminuição significativa dos valores de água no solo como consequência de um mês de abril seco e quente. O destacamento de trânsito de Beja da GNR deteve no passado dia 5 de maio um homem de 51 anos por apresentação de carta de condução falsa no concelho de Beja. Durante uma ação de fiscalização rodoviária, os militares da Guarda abordaram um veículo e no decorrer da fiscalização, o condutor apresentou um título de condução que levantou suspeitas quanto à sua autenticidade. Após as diligências policiais, a GNR comprovou que o documento apresentado era falso, facto que culminou na detenção do indivíduo. O detido foi constituído arguído e os factos remetidos ao Tribunal de Beja. No distrito de Beja, 5 praias fluviais vão hostear a bandeira azul, galardão de qualidade atribuído pela Associação Bandeira Azul de Ambiente e Educação. Em 2026 foram distinguidas as praias interiores de 5 Reis, Beja, Albergaria dos Fuzes, Conselho de Cuba, Tapada Grande, Mértola, Praia do Lago, Moura e Santa Clara, Odmira. No concelho de Odmira vão hostear a bandeira azul as praias costeiras do Almogravo Norte, Almogravo Sul, Alteirinhos, Carvalhal, Farol, Furnas Mar, Furnas Rio, Malhão Norte, Malhão Sul e Zambujeira do Mar. No país vão hastear a bandeira azul um total de 396 praias, das quais 350 costeiras e 46 interiores. Este ano celebram-se os 40 anos do programa Bandeira Azul. O Instituto Politécnico de Beja, IP Beja, acaba de divulgar o relatório de atividades de 2025, ano que marcou o encerramento do mandato presidencial iniciado em 2021 sob a liderança de Maria de Fátima Carvalho. O IP Beja considera 2025 um ano de afirmação e preparação para desafios futuros. O documento destaca a reorganização interna dos serviços, a modernização de infraestruturas e a conclusão da residência Europa. Em termos financeiros, o IP Beja registou, no ano passado, um resultado líquido positivo e um aumento de 25% do património líquido. A instituição revela que contabilizou 3.464 estudantes inscritos e avançou com a submissão dos primeiros programas de doutoramento. A Câmara de Almodóvar abriu esta semana inscrições para a 29ª edição da Feira de Artes e Cultura de Almodóvar, FACAL 2026. O certame tem lugar nos dias 3, 4 e 5 de julho no Complexo Multiusos das Eiras. As candidaturas para expositores poderão ser efetuadas até ao dia 25 de maio, presencialmente, por correio, via correio eletrónico ou através de formulário online, disponível na página oficial do município. Podem participar artesãos, produtores, industriais, associações e outros expositores do concelho, dos concelhos limítrofes e de outras regiões do país, desde que a atividade se enquadre no âmbito da FACAL, nomeadamente nas áreas do artesanato, produtos agroalimentares, gastronomia, turismo, espetáculos e outras atividades de cariz regional. O município de Almodóvar pretende continuar a afirmar a FACAL como um espaço privilegiado de promoção do território, da cultura, do artesanato e da atividade económica local e regional. E é tudo. Tenha uma ótima terça-feira.
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0: O ministro da Agricultura e do Mar disse ter excelentes expectativas para a safra da sardinha deste ano, que arrancou agora. José Manuel Fernandes refere que às vezes não se tem a percepção de que Portugal e Espanha gerem a cota ibérica da sardinha, na qual Portugal tem 65,5%, muito mais do que Espanha.
4: Nós temos excelentes perspectivas, temos 33.400 toneladas. Se compararmos com 2025, é ligeiramente inferior, mas se olhar para 2023, são mais 8.400 toneladas.
0: O ministro da Agricultura destacou a certificação da sustentabilidade da sardinha, que acrescenta valor não só para a venda do pescador, mas para as próprias indústrias conserveiras.
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0: Pausa neste primeiro espaço, já voltamos para a segunda hora.
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0: 9 horas.
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4: Comprometido, cá estamos para cumprir a segunda parte desta manhã de terça-feira.
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Hoje temos um dia com poucas nuvens e sol, máxima de 21 graus, mínima de 9. Amanhã um pouco mais nublado e cinzento, máxima de 21, mínima de 9. Podem correr alguns pingos, mas também já com boas abertas. A partir de quinta-feira, melhora.

0: Uma vacina experimental contra o cancro do pâncreas está a gerar alguma esperança na medicina. Os resultados mais recentes revelam que alguns pacientes continuam vivos 6 anos depois de receberem este tratamento.
1: Esta vacina não substitui tudo aquilo que nós já estamos a fazer. Ela acrescenta. Cada tumor produz algumas proteínas anormais. Nós chamamos a essas proteínas os neoantigénios. E, no fundo, como o tumor foi retirado na cirurgia, é sequenciado geneticamente o tumor, são identificadas estas proteínas anómalas e a vacina ensina as nossas células de defesa, os linfócitos T, a encontrar células tumorais que ainda possam estar presentes no corpo e destruí-las.
0: Câncer do pâncreas é dos que mais mata em Portugal, mas esta nova vacina pode ser parte da solução.
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0: O ministro da Presidência saudou a promulgação da Lei da Nacionalidade por Belém e defendeu que o diploma corrigiu o enviesamento ideológico da legislação existente que rompia com o consenso nacional de décadas sobre o tema.
1: Nós, naturalmente, saudamos e vemos com grande satisfação a promulgação pelo Sr. Presidente da República da Lei da Nacionalidade. A publicação desta lei é a concretização da penúltima grande peça de uma série de reformas na política de imigração e de cidadania em Portugal. Fica a faltar a lei do retorno, para breve na Assembleia da República, mas esta de facto era uma peça muito importante.
0: António Leitão Amaro lamentou que o PS não tenha participado no consenso mais amplo.

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1: Governo abre 23 vagas para médicos de família e 23 para especialidades no Hospital de Beja. Beja e Évora entre os distritos onde menos choveu no mês de abril. GNR deteve indivíduo com carta falsa em Beja. Distrito de Beja tem 16 praias com bandeira azul. São algumas das notícias com desenvolvimento neste jornal.
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0: Carvalho. Recuperamos toda a atualidade na Rádio Pax. Foi ontem publicado em Diário da República o despacho onde o Governo autoriza a abertura de 2.500 vagas para médicos recém-especialistas no Serviço Nacional de Saúde. Na área da Medicina Geral e Familiar, os chamados médicos de família, foram criadas 23 vagas na Unidade Local de Saúde do Baixo Alentejo. Os concelhos de Beja, Serpa e Moura, com 3 vagas cada, concentram o maior número de lugares para a saúde pública. A Unidade Local de Saúde do Baixo Alentejo tem abertas 2 vagas. Na área das especialidades hospitalares, o Governo colocou em concurso para o Hospital de Beja um total de 23 vagas, a maioria em cirurgia geral e pediatria. À semelhança do que aconteceu noutros concursos, muitas destas vagas não deverão ser preenchidas. Em abril passado, nos distritos de Aveiro, Lisboa, Évora, Setúbal, Beja e Faro, choveu apenas 1/4 do que é normal para o mês. De acordo com o Instituto Português do Mar e da Atmosfera, IPMA, abril foi o 10º mais seco desde 1931 e o 4º mais seco deste século. O interior do Alentejo registou uma onda de calor entre 15 e 21 de abril. O Instituto Português do Mar e da Atmosfera sublinha que foi o 6º abril mais quente desde 1931. O Instituto revela ainda que se verificou uma diminuição significativa dos valores de água no solo como consequência de um mês de abril seco e quente. O destacamento de trânsito de Beja da GNR deteve no passado dia 5 de maio um homem de 51 anos por apresentação de carta de condução falsa no concelho de Beja. Durante uma ação de fiscalização rodoviária, os militares da Guarda abordaram um veículo e no decorrer da fiscalização, o condutor apresentou um título de condução que levantou suspeitas quanto à sua autenticidade. Após as diligências policiais, a GNR comprovou que o documento apresentado era falso, facto que culminou na detenção do indivíduo. O detido foi constituído arguido e os factos remetidos ao Tribunal de Beja. No distrito de Beja, 5 praias fluviais vão hostear a bandeira azul, galardão de qualidade atribuído pela Associação Bandeira Azul de Ambiente e Educação. Em 2026 foram distinguidas as praias interiores de 5 Reis, Beja, Albergaria dos Fuzes, Conselho de Cuba, Tapada Grande, Mértola, Praia do Lago, Moura e Santa Clara, Odmira. No concelho de Odmira vão hostear a bandeira azul as praias costeiras do Almograve Norte, Almograve Sul, Alteirinhos, Carvalhal, Farol, Furnas Mar, Furnas Rio, Malhão Norte, Malhão Sul e Zambujeira do Mar. No país vão hastear a bandeira azul um total de 396 praias, das quais 350 costeiras e 46 interiores. Este ano celebram-se os 40 anos do programa Bandeira Azul. O Instituto Politécnico de Beja, IPBeja, acaba de divulgar o relatório de atividades de 2025, ano que marcou o encerramento do mandato presidencial iniciado em 2021 sob a liderança de Maria de Fátima Carvalho. O IPBeja considera 2025 um ano de afirmação e preparação para desafios futuros. O documento destaca a reorganização interna dos serviços, a modernização de infraestruturas e a conclusão da residência Europa. Em termos financeiros, o IPBeja registou, no ano passado, um resultado líquido positivo e um aumento de 25% do património líquido. A instituição revela que contabilizou 3.464 estudantes inscritos e avançou com a submissão dos primeiros programas de doutoramento. A Câmara de Almodóvar abriu esta semana inscrições para a 29ª edição da Feira de Artes e Cultura de Almodóvar, FACAL 2026. O certame tem lugar nos dias 3, 4 e 5 de julho no Complexo Multiusos das Eiras. As candidaturas para expositores poderão ser efetuadas até ao dia 25 de maio, presencialmente, por correio, via correio eletrónico ou através de formulário online, disponível na página página oficial do município. Podem participar artesãos, produtores, industriais, associações e outros expositores do concelho, dos concelhos limítrofes e de outras regiões do país, desde que a atividade se enquadre no âmbito da FACAL, nomeadamente nas áreas do artesanato, produtos agroalimentares, gastronomia, turismo, espetáculos e outras atividades de cariz regional. O município de Almodóvar pretende continuar a afirmar a FACAL como um espaço privilegiado de promoção do território, da cultura, do artesanato e da atividade económica local e regional. E é tudo. Tenha uma ótima terça-feira.
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2: O país duplicou o número de camas entre 2010 e 2022, mas piorou em 2024. Medicina intensiva, metade dos serviços têm camas fechadas, a maioria por falta de enfermeiros.
3: Serviço de medicina intensiva, em termos de infraestrutura, é muito caro. Portanto, ter camas instaladas e fechadas é ruinoso em termos financeiros para o país.
2: Com a crise pandémica e a falta de camas de cuidados intensivos em Portugal, houve um reforço, mas que parece agora estar de novo a perder fogo.
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2: Mais uma pausa, já voltamos.

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0: horas.
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0: presidente do Conselho de Administração da Agência para a Investigação e Inovação afirmou que a criação da nova agência representa uma oportunidade para preparar a próxima década do ecossistema nacional da ciência e inovação.
1: Com a criação da nova Agência para a Investigação e Inovação, temos hoje a oportunidade única e extraordinária de pensar, planear e construir em conjunto as próximas décadas e as próximas marés cheias do nosso ecossistema nacional de ciência e de inovação.
0: João Barros, doutorado em Engenharia Eletrónica e Tecnologias de Informação e professor catedrático da Universidade do Porto, tomou posse enquanto presidente da agência que resultou da fusão da Fundação para a Ciência e Tecnologia e da Agência Nacional da Inovação.

Hoje temos um dia com poucas nuvens e sol, máxima de 21 graus, mínima de 9. Amanhã um pouco mais nublado e cinzento, máxima de 21, mínima de 9. Podem correr alguns pingos, mas também já com boas abertas. A partir de quinta-feira melhora. www.facebook.com/radiobax. 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

0: O Ministro da Educação disse que as dificuldades dos alunos ao nível da leitura já tinham sido identificadas num diagnóstico realizado ano passado, admitiu algumas conclusões preocupantes, mas considerou que os resultados globais são positivos.
1: Os resultados que nós temos, obviamente, têm dimensões de preocupação, porque há uma parte das crianças que revelaram ainda muitas fragilidades na leitura, mas os resultados globais eu não os consideraria negativos.
0: Segundo as conclusões, cerca de metade dos alunos leem menos de 37 palavras por minuto no final do primeiro ano e 25% leem menos de 21 palavras por minuto.
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3: Cherchez la femme. Durante a transição do século XIX para o século XX, entre Paris e Lisboa, Cherchez la femme retrata uma época fervilhante de ideias e de ambição por novas sensações, na qual dois homens desenvolvem uma enorme cumplicidade. Lúcio Vaz, dramaturgo e escritor de geração de Orfeu, e Ricardo Loureiro, um poeta reconhecido e misterioso de origens nobres. Marta, mulher perdição enigmática, é a musa que desperta impulsos de desejo e de loucura, levando à transgressão de canos burgueses e conservadores da altura.

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0: 13 horas.
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6: Governo abre 23 vagas para médicos de família e 23 para especialidades no Hospital de Beja. Beja e Évora entre os distritos onde menos choveu no mês de abril. GNR deteve indivíduo com carta falsa em Beja. Distrito de Beja tem 16 praias com bandeira azul. São algumas das notícias com desenvolvimento neste jornal.
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6: Recuperamos toda a atualidade na Rádio Pax. Foi ontem publicado em Diário da República o despacho onde o Governo autoriza a abertura de 2.500 vagas para médicos recém-especialistas no Serviço Nacional de Saúde. Na área da Medicina Geral e Familiar, os chamados médicos de família, foram criadas 23 vagas na Unidade Local de Saúde do Baixo Alentejo. Os concelhos de Beja, Serpa e Moura, com 3 vagas cada, concentram o maior número de lugares para a saúde pública. A Unidade Local de Saúde do Baixo Alentejo tem abertas 2 vagas. Na área das especialidades hospitalares, o Governo colocou em concurso para o Hospital de Beja um total de 23 vagas, a maioria em cirurgia geral e pediatria. À semelhança do que aconteceu noutros concursos, muitas destas vagas não deverão ser preenchidas. Em abril passado, nos distritos de Aveiro, Lisboa, Évora, Setúbal, Beja e Faro, choveu apenas 1/4 do que é normal para o mês. De acordo com o Instituto Português do Mar e da Atmosfera, IPMA, abril foi o 10º mais seco desde 1931 e o 4º mais seco deste século. O interior do Alentejo registou uma onda de calor entre 15 e 21 de abril. O Instituto Português do Mar e da Atmosfera sublinha que foi o 6º abril mais quente desde 1931. O Instituto revela ainda que se verificou uma diminuição significativa dos valores de água no solo como consequência de um mês de abril seco e quente. O destacamento de trânsito de Beja da GNR deteve no passado dia 5 de maio um homem de 51 anos por apresentação de carta de condução falsa no Conselho de Beja. Durante uma ação de fiscalização rodoviária, os militares da Guarda abordaram um veículo e no decorrer da fiscalização, o condutor apresentou um título de condução que levantou suspeitas quanto à sua autenticidade. Após as diligências policiais, a GNR comprovou que o documento apresentado era falso, facto que culminou na detenção do indivíduo. O detido foi constituído arguido e os factos remetidos ao Tribunal de Beja. No distrito de Beja, 5 praias fluviais vão hostear a Bandeira Azul, galardão de qualidade atribuído pela Associação Bandeira Azul de Ambiente e Educação. Em 2026 foram distinguidas as praias interiores de 5 Reis, Beja, Albergaria dos Fuzes, Conselho de Cuba, Tapada Grande, Mértola, Praia do Lago, Moura e Santa Clara, Odmira. No Conselho de Odmira vão hostear a Bandeira Azul as praias costeiras do Almogravo Norte, Almogravo Sul, Alteirinhos, Carvalhal, Farol, Fornas Mar, Fornas Rio, Malhão Norte, Malhão Sul e Zambujeira do Mar. No país vão hastear a Bandeira Azul um total de 396 praias, das quais 350 costeiras e 46 interiores. Este ano celebram-se os 40 anos do programa Bandeira Azul. O Instituto Politécnico de Beja, IPBeja, acaba de divulgar o relatório de atividades de 2025, ano que marcou o encerramento do mandato presidencial iniciado em 2021, sob a liderança de Maria de Fátima Carvalho. O IPBeja considera 2025 um ano de afirmação e preparação para desafios futuros. O documento destaca a reorganização interna dos serviços, a modernização de infraestruturas e a conclusão da residência Europa. Em termos financeiros, o IPBeja registou, no ano passado, um resultado líquido positivo e um aumento de 25% do património líquido. A instituição revela que contabilizou 3.464 estudantes inscritos e avançou com a submissão dos primeiros programas de doutoramento. A Câmara de Almodóvar abriu esta semana inscrições para a 29ª edição da Feira de Artes e Cultura de Almodóvar, FACAL 2026. O certame tem lugar nos dias 3, 4 e 5 de julho no Complexo Multiusos das Eiras. As candidaturas para expositores poderão ser efetuadas até ao dia 25 de maio, presencialmente, por correio, via correio eletrónico ou através de formulário online, disponível na página oficial do município. Podem participar artesãos, produtores, industriais, associações e outros expositores do concelho, dos concelhos limítrofes e de outras regiões do país, desde que a atividade se enquadre no âmbito da FACAL, nomeadamente nas áreas do artesanato, produtos agroalimentares, gastronomia, turismo, espetáculos e outras atividades de cariz regional. O município de Almodóvar pretende continuar a afirmar a FACAL como um espaço privilegiado de promoção do território, da cultura, do artesanato e da atividade económica local e regional. E é tudo. Tenha uma ótima terça-feira.
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0: 13 horas.
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0: 15 horas.
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NMB anuncia Lift, novo álbum de estúdio que marca uma década de trabalho conjunto entre Neil Morse, Michael Patton e Eric Gillette.

The Teenage Musician apresenta o seu novo single, Que Se Passa em Ti, uma composição que mostra um lado mais íntimo, frágil e nostálgico do artista.

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0: Podemos começar por dizer que a luz dá lugar à neblina. Depois do sucesso de Vida Plena, a cantautora Catarina Branco acaba de editar o seu guardado álbum Acordava Cansada.
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0: 16 horas.
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Existem músicas que entram pelo nosso corpo e uma delas acaba de ser lançada por Merai, intitulada Diz-me. O single marca o início de um projeto que cruza música pop com filosofia e espiritualidade.

9 anos depois de agitarem o rock alternativo português, o seu primeiro álbum, Good Boys, os Stone Dead estão finalmente de volta com o novo álbum intitulado Milk.

do Álcool já divulgou os últimos detalhes da edição deste ano, que decorre de 8 a 31 de julho, no Hipódromo Nelson Solo, no Parque Marechal Carmona, em Cascais. Nomes como Gilberto Gil, Maria Luísa Jobim, David Byrne e Bia Maria.

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Já aqui esta hora de terça-feira, já sabe, nós voltamos amanhã para meio da semana, conto consigo. 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

0: 7 horas.
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2: Governo abre 23 vagas para médicos de família e 23 para especialidades no Hospital de Beja. Beja e Évora, entre os distritos onde menos choveu no mês de abril. GNR deteve indivíduo com carta falsa em Beja. O distrito de Beja tem 16 praias com bandeira azul. São algumas das notícias com desenvolvimento neste jornal.
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2: Recuperamos toda a atualidade na Rádio Pax. Foi ontem publicado em Diário da República o despacho onde o Governo autoriza a abertura de 2.500 vagas para médicos recém-especialistas no Serviço Nacional de Saúde. Na área da Medicina Geral e Familiar, os chamados médicos de família, foram criadas 23 vagas na Unidade Local de Saúde do Baixo Alentejo. Os concelhos de Beja, Serpa e Moura, com 3 vagas cada, concentram o maior número de lugares para a saúde pública. A Unidade Local de Saúde do Baixo Alentejo tem abertas 2 vagas. Na área das especialidades hospitalares, o Governo colocou em concurso para o Hospital de Beja um total de 23 vagas, a maioria em cirurgia geral e pediatria. À semelhança do que aconteceu noutros concursos, muitas destas vagas não deverão ser preenchidas. Em abril passado, nos distritos de Aveiro, Lisboa, Évora, Setúbal, Beja e Faro, choveu apenas 1/4 do que é normal para o mês. De acordo com o Instituto Português do Mar e da Atmosfera, IPMA, abril foi o 10º mais seco desde 1931 e o 4º mais seco deste século. O interior do Alentejo registou uma onda de calor entre 15 e 21 de abril. O Instituto Português do Mar e da Atmosfera sublinha que foi o 6º abril mais quente desde 1931. O Instituto revela ainda que se verificou uma diminuição significativa dos valores de água no solo como consequência de um mês de abril seco e quente. O destacamento de trânsito de Beja da GNR deteve no passado dia 5 de maio um homem de 51 anos por apresentação de carta de condução falsa no concelho de Beja. Durante uma ação de fiscalização rodoviária, os militares da Guarda abordaram um veículo e no decorrer da fiscalização, o condutor apresentou um título de condução que levantou suspeitas quanto à sua autenticidade. Após as diligências policiais, a GNR comprovou que o documento apresentado era falso, facto que culminou na detenção do indivíduo. O detido foi constituído arguído e os factos remetidos ao Tribunal de Beja. No distrito de Beja, 5 praias fluviais vão hostear a bandeira azul, galardão de qualidade atribuído pela Associação Bandeira Azul de Ambiente e Educação. Em 2026 foram distinguidas as praias interiores de 5 Reis, Beja, Alberguerio dos Fuzes, Conselho de Cuba, Tapada Grande, Mértola, Praia do Lago, Moura e Santa Clara, Odmira. No Conselho de Odmira vão hostear a bandeira azul as praias costeiras do Almogravo Norte, Almogravo Sul, Alteirinhos, Carvalhal, Farol, Furnas Mar, Furnas Rio, Malhão Norte, Malhão Sul e Zambujeira do Mar. No país vão hastear a bandeira azul um total de 396 praias, das quais 350 costeiras e 46 interiores. Este ano celebram-se os 40 anos do programa Bandeira Azul. O Instituto Politécnico de Beja, IPBeja, acaba de divulgar o relatório de atividades de 2025, ano que marcou o encerramento do mandato presidencial iniciado em 2021 sob a liderança de Maria de Fátima Carvalho. O IPBeja considera 2025 um ano de afirmação e preparação para desafios futuros. O documento destaca a reorganização interna dos serviços, a modernização de infraestruturas e a conclusão da residência Europa. Em termos financeiros, o IPBeja registou, no ano passado, um resultado líquido positivo e um aumento de 25% do património líquido. A instituição revela que contabilizou 3.464 estudantes inscritos e avançou com a submissão dos primeiros programas de doutoramento. A Câmara de Almodóvar abriu esta semana inscrições para a 29ª edição da Feira de Artes e Cultura de Almodóvar, FACAL 2026. O certame tem lugar nos dias 3, 4 e 5 de julho no Complexo Multiusos das Eiras. As candidaturas para expositores poderão ser efetuadas até ao dia 25 de maio, presencialmente, por correio, via correio eletrónico ou através de formulário online, disponível na página oficial do município. Podem participar artesãos, produtores, industriais, associações e outros expositores do concelho, dos concelhos limítrofes e de outras regiões do país, desde que a atividade se enquadre no âmbito da FACAL, nomeadamente nas áreas do artesanato, produtos agroalimentares, gastronomia, turismo, espetáculos e outras atividades de cariz regional. O município de Almodóvar pretende continuar a afirmar a FACAL como um espaço privilegiado de promoção do território, da cultura, do artesanato e da atividade económica local e regional. E é tudo. Tenha uma ótima terça-feira.
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0: 18 horas.
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0: 19 horas.
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1: O Governo abre 23 vagas para médicos de família e 23 para especialidades no Hospital de Beja. Beja e Évora, entre os distritos onde menos choveu no mês de abril. GNR deteve indivíduo com carta falsa em Beja. O distrito de Beja tem 16 praias com bandeira azul. São algumas das notícias com desenvolvimento neste jornal.
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1: Recuperamos toda a atualidade na Rádio Pax. Foi ontem publicado em Diário da República o despacho onde o Governo autoriza a abertura de 2.500

0: Municipal do Sul do Baixo Alentejo tem abertas 2 vagas. Na área das especialidades hospitalares, o Governo colocou em concurso para o Hospital de Beja um total de 23 vagas, a maioria em cirurgia geral e pediatria. À semelhança do que aconteceu noutros concursos, muitas destas vagas não deverão ser preenchidas. Em abril passado, nos distritos de Aveiro, Lisboa, Évora, Setúbal, Beja e Faro, choveu apenas 1/4 do que é normal para o mês. De acordo com o Instituto Português do Mar e da Atmosfera, IPMA, abril foi o 10º mais seco desde 1931 e o 4º mais seco deste século. O interior do Alentejo registou uma onda de calor entre 15 e 21 de abril. O Instituto Português do Mar e da Atmosfera sublinha que foi o 6º abril mais quente desde 1931. O Instituto revela ainda que se verificou uma diminuição significativa dos valores de água no solo como consequência de um mês de abril seco e quente. O destacamento de trânsito de Beja da GNR deteve no passado dia 5 de maio um homem de 51 anos por apresentação de carta de condução falsa no Conselho de Beja. Durante uma ação de fiscalização rodoviária, os militares da Guarda abordaram um veículo e, no decorrer da fiscalização, o condutor apresentou um título de condução que levantou suspeitas quanto à sua autenticidade. Após as diligências policiais, a GNR comprovou que o documento apresentado era falso, facto que culminou na detenção do indivíduo. O detido foi constituído arguído e os factos remetidos ao Tribunal de Beja. No distrito de Beja, 5 praias fluviais vão hastear a bandeira azul, galardão de qualidade atribuído pela Associação Bandeira Azul de Ambiente e Educação. Em 2026 foram distinguidas as praias interiores de 5 Reis, Beja, Albergaria dos Fuzes, Conselho de Cuba, Tapada Grande, Mértola, Praia do Lago, Moura e Santa Clara, Odmira. No Conselho de Odmira vão hastear a bandeira azul as praias costeiras do Almogravo Norte, Almogravo Sul, Alteirinhos, Carvalhal, Farol, Furnas Mar, Furnas Rio, Malhão Norte, Malhão Sul e Zambujeira do Mar. No país vão hastear a bandeira azul um total de 396 praias, das quais 350 costeiras e 46 interiores. Este ano celebram-se os 40 anos do programa Bandeira Azul. O Instituto Politécnico de Beja, IPBeja, acaba de divulgar o relatório de atividades de 2025, ano que marcou o encerramento do mandato presidencial iniciado em 2021 sob a liderança de Maria de Fátima Carvalho. O IPBeja considera 2025 um ano de afirmação e preparação para desafios futuros. O documento destaca a reorganização interna dos serviços, a modernização de infraestruturas e a conclusão da residência Europa. Em termos financeiros, o IPBeja registou, no ano passado, um resultado líquido positivo e um aumento de 25% do património líquido. A instituição revela que contabilizou 3.464 estudantes inscritos e avançou com a submissão dos primeiros programas de doutoramento. A Câmara de Almodóvar abriu esta semana inscrições para a 29ª edição da Feira de Artes e Cultura de Almodóvar, FACAL 2026. O certame tem lugar nos dias 3, 4 e 5 de julho no Complexo Multiusos das Eiras. As candidaturas para expositores poderão ser efetuadas até ao dia 25 de maio, presencialmente, por correio, via correio eletrónico ou através de formulário online disponível na página oficial do município. Podem participar artesãos, produtores, industriais, associações e outros expositores do Conselho, dos Conselhos limítrofes e de outras regiões do país, desde que a atividade se enquadre no âmbito da FACAL, nomeadamente nas áreas do artesanato, produtos agroalimentares, gastronomia, turismo, espetáculos e outras atividades de cariz regional. O município de Almodóvar pretende continuar a afirmar a FACAL como um espaço privilegiado de promoção do território, da cultura, do artesanato e da atividade económica local e regional. E é tudo. Tenha uma ótima terça-feira.
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1: Vou tentar cantar o Fado Cravo de Tio Alfredo Marceneiro com letra de Pedro Homem de Melo, canção verde que tinham pedido há bocadinho.

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